0: 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Isto vai de parte dos Voskhorovsky Gagarin.
1: ¿De parte de quién?
0: Toma solución final, mala bestia.

0: Non sei se xa por ali estivestes, este é un momento épico do festival, son os segundos previos e a irrupción da Carballesa, a música que fai de hino oficioso do festival. Normalmente soa cada día ou acabar a xornada. A explosión de xúbilo dos miles de persoas que ali andan é enorme, foren da cor, do xénero, da orientación política que foren. Ben, e chegados a este punto, en pleno 2026, o Avante cumpre 50 anos, nun momento difícil marcado polas tensións políticas, en pleno auxe da ultradereita do Chega no país. Temos a sorte de contar con o noso compañeiro Luís Loureiro, doutor en comunicación e profesor pola Universidade do Miño de Braga, director do medio digital galaico portugués DNS de Norte a Sul, no cal tamén colaboramos. Aquí recomendamos, por suposto, o noso DNS. Luís aproveitou uns días libres para chegarse ao festival. Cal é o significado tradicional do festival, en primeiro lugar, nesa loita pola liberdade? Isto é o que nos conta Luís.
1: Ora, a relevância do Avante em Portugal é uma relevância que tem vindo a ser apagada, como aliás a própria relevância da luta do Partido Comunista Português contra o fascismo. Há aqui claramente um esforço de revisionismo histórico muito pernicioso para a democracia portuguesa e extraordinariamente injusto para quem de facto deu o corpo às balas literalmente na luta contra o fascismo. O Avante confunde-se com essa história. O Avante é criado em 1931 e portanto vai fazer daqui a 5 anos vai fazer 100 anos. Isto significa que o Avante, em liberdade, se publicou durante pouco mais tempo agora do que na clandestinidade, porque de facto quando nasce em 1931 o Avante é um jornal clandestino, é escrito na clandestinidade, é pensado na clandestinidade e é distribuído na clandestinidade. Portanto, é um jornal verdadeiramente de resistência e, portanto, desempenha uma história muito importante, tem uma história muito importante. Ele não nasce depois do 25 de Abril, não tem nada a ver com órgãos de comunicação partidária que surgiram em Portugal depois do 25 de Abril. É, de facto, uma publicação extraordinariamente importante para nós compreendermos a luta contra o fascismo em Portugal. E é por isso que, de facto, também ele tem este simbolismo, ele transporta este simbolismo hoje em dia, especialmente para os comunistas. Como eu disse, o grande problema aqui é cada vez mais o esforço de absoluto revisionismo histórico que se abate sobre as práticas antifascistas e a luta antifascista dos comunistas em Portugal e tudo aquilo que essa luta envolveu, a começar pela publicação do Avante, que era de facto um jornal onde circulavam as ideias, onde circulavam os pensamentos, onde circulava, digamos assim, a proposta de ação do Partido Comunista contra aquele tempo negro que o país viveu.
0: Dito isto, cal foi entón a orixe do festival e como evoluiu nestes 50 anos? Como é a festa e que actividades e eventos ten? A resposta de Luís é un pouco longa, mas penso que vale a pena que a escoitedes completa, porque escoitar o Loureiro con 18 anos de experiencia na RTP é sempre espectacular. Ollo porque o comunicador sinala a posibilidade de que na xornada do sábado deste ano puderan haber ali máis de 170.000 persoas na Quinta da Atalaia, unha auténtica loucura. Interesantes tamén as súas apreciacións políticas.
1: A festa do Avante surge precisamente da celebração do próprio 25 de Abril, não é? Ela surge em 1976 e é desde logo no início marcada pela continuação da luta antifascista dos comunistas. Três dias antes da primeira festa do Avante, que se celebrou, salvo erro, na Feira Internacional de Lisboa, portanto na margem norte, digamos assim, hoje ela faz-se na margem sul do Tejo, nessa altura foi na margem norte e assim permaneceu em vários locais até ao final dos anos 80, mas de facto na FIL, três dias antes da primeira festa do Avante, explode uma bomba, há um atentado bombista contra a festa. E isto já nos diz, de facto, qual era o clima político da altura e como é que, de facto, já em Portugal, nessa altura, se olhava para o papel do Partido Comunista e, portanto, toda a reação da extrema-direita, toda a reação dos fascistas, que, de facto, vão fazendo um caminho, vão sendo perdoados pela sua campanha bombista absolutamente infame. No verão quente, são hoje celebrados, celebram hoje um 25 de novembro que de facto não foi feito por eles, ou pelo menos não teve os resultados que eles na altura gostariam que tivesse, nomeadamente a ilegalização do Partido Comunista, não foi conseguida, e portanto os atentados prosseguiram contra os democratas e contra a esquerda, e nomeadamente contra o Partido Comunista. Ora, a festa do Avante surge também de um propósito de celebrar uma certa forma de ver a cultura em liberdade, a cultura da democracia. A cultura democrática, a festa do Avante é, digamos assim, a tradução que os comunistas deram a uma visão de cultura, que é uma cultura que não tem de ser uma cultura de elites, é, aliás, o oposto. A cultura não é um fenómeno de elite, é um fenómeno popular, o que não significa que seja popular, os nunca significou. Portanto, é, digamos, uma forma de, através, da cultura, as próprias classes populares também elevarem a sua condição. E a Festa do Avante é, desde o início, a tradução disto mesmo, desta filosofia. Ela constitui-se programaticamente nesta filosofia. E eu, que só tive a oportunidade de estar nas duas últimas, portanto, na do ano passado e na deste ano, posso testemunhar que assim continua. É, de facto, esta a visão que continua a ser veiculada através da Festa do Avante, e é esta visão que a torna um evento absolutamente único. Eu dou um exemplo: a Festa do Avante é palco todos os anos do maior concerto sinfónico que uma orquestra dá em Portugal. Perante uma multidão de muitos milhares de pessoas que são colocadas no principal anfiteatro natural da Quinta da Atalaia, que é o palco 25 de Abril. Nos últimos anos, nestes anos, tem sido sempre a cargo da Orquestra Sinfonieta de Lisboa, uma orquestra clássica, que a Festa do Avante tem aberto o seu programa musical. E de facto este ano, ou aberto, digamos, o primeiro dia do seu programa musical, de uma forma mais vincada, este ano foi tocada a Nona Sinfonia de Beethoven, o Hino à Alegria, que inclui aquilo que nós designamos popularmente o Hino à Alegria, termina por essa composição, mas é uma sinfonia absolutamente notável e uma mensagem de paz, que tem sido também aspecto central das festas do Avante. Portanto, depois o evento é é completamente múltiplo, é muito variado, muito diversificado, inclui espaços de trabalho científico, trabalho da ciência, de divulgação científica. Inclui espaços de prática desportiva, inclui espaços de, enfim, recreação para as crianças, inclui cinema, teatro e muitos espetáculos musicais, para além de ser uma verdadeira mostra cultural do país, de Portugal, com todas as regiões basicamente representadas. E todas as regiões representadas através do trabalho voluntário, militante, de muitos comunistas, que muitos deles, de idade já bastante avançada, nunca dizem que não. E constroem com as suas próprias mãos uma festa que, se fosse construída de outra forma, se não fosse construída por uma força, coletiva, tão grande, custaria muitos milhões a montar. Custaria certamente muito mais do que os custos que a Festa do Avante tem, porque de facto é um esforço absolutamente gigantesco. O recinto, se não o conheces, acho que para o ano podemos marcar e vamos lá, porque é um recinto muito grande, o recinto da Quinta da Atalaia é imenso, foi comprado no início dos anos 90, precisamente através de uma campanha interna de recolha de fundos do Partido Comunista, porque a realização da festa no final dos anos 80 foi boicotada, na altura, pela Câmara Municipal de Lisboa. Inicialmente houve mesmo um ano em que a festa não se realizou, 1988, se não estou em erro. Voltou em 1989 em Loures, mas com condições muito precárias. E depois os comunistas compraram a Quinta da Atalaia e fizeram na altura um excelente negócio. Hoje em dia será um património absolutamente que vale milhões e milhões, mas foi comprada na altura com o dinheiro cotizado dos comunistas portugueses. E portanto a Festa do Avante é, digamos assim, a tradução máxima do espírito dos militantes comunistas em Portugal. É um espírito que eu realço por ser profundamente coletivo. E por isso é que há aqui um aspecto anacrónico. É um aspecto anacrónico, mas que não pode ser deixar de ser realçado como um aspecto altamente positivo e uma lição para a sociedade contemporânea tão individualista. É que ali não há indivíduos que sejam exaltados, não há nada que seja individualizado, é tudo resultado de um esforço coletivo, de um trabalho coletivo e de uma organização absolutamente notável. Eu não tenho a menor dúvidas, German, não tenho a menor dúvida em afirmar que mais nenhum partido português tem capacidade para organizar a Festa do Avante. E eu vi artigos já escritos depois desta Festa do Avante, que foi um absoluto sucesso, teve multidões todos os dias, no sábado provavelmente a maior multidão de sempre, houve quem falasse que estaria lá no recinto, estariam lá 170 mil pessoas, eu talvez ache isso demasiado, mas seguramente mais de 100 mil estavam, não cabia lá mais ninguém. E 100 mil pessoas só num dia é imenso. É imenso. Portanto, se nestes 3 dias passaram pela Festa do Avante 250 mil pessoas, eu não me surpreenderia. E de facto, isto é absolutamente notável. Claro que isto não se traduz numa força eleitoral que o PCP mantenha na sociedade portuguesa, e por isso há quem diga que a Festa do Avante vai acabar por sobreviver à própria erosão eleitoral do Partido Comunista. Eu não acredito nisso, porque o grande problema, um dos grandes problemas da esquerda contemporânea é que ela se tornou um espelho demasiadamente preocupante, na minha opinião, digamos a esquerda, aquilo a que eu chamo a esquerda estética, e não tenho dúvidas em afirmá-lo, é uma esquerda, ou a esquerda pós-moderna, eu também já noutras reflexões chamei-lhe a esquerda pós-moderna, que é uma esquerda que está profundamente ligada apenas às lutas pelos direitos individuais. E isto depois tem como contradição de base o facto de esquecer as lutas de classe. E, portanto, que são a base de todo o edifício do marxismo. E, portanto, eu penso que a esquerda, em grande parte, ou aqueles que se afirmam de esquerda, em grande parte, esqueceram completamente isto, abraçaram outro tipo de agendas, e, portanto, eu aqui não tenho a menor dúvida de que a esquerda, digamos, com uma matriz marxista ainda bem presente e que não deixa dúvidas acerca dos seus propósitos, é aquela que é corporizada pelo PCP. Um partido em relação ao qual eu não pertenço, nunca pertenci, e ideologicamente, confesso, tenho-me vindo a aproximar exatamente por observar no PCP coisas que não observo em mais nenhum lado, em mais nenhum partido, e que eu acho absolutamente importantes do ponto de vista da construção de uma sociedade ou da reconstrução de uma sociedade ética, que está em acelerado estado de decomposição, não é?
0: Entón, que significa a Festa do Avante dentro do taboleiro político-cultural portugués, Luís?
1: E, portanto, quer dizer, a festa é isto. Quem disser o contrário não esteve lá. Quem quiser dizer o contrário disto nunca lá esteve, nunca lá foi, não sabe, não conhece. E é por isso que a Festa do Avante provoca tanta comichão à extrema-direita. A extrema-direita não gosta nada da Festa do Avante, eu diria mais, é da própria direita. Os neoliberais não gostam da Festa do Avante. Estão a tentar há anos acabar com ela. Porque a Festa do Avante é a verdadeira plataforma que falta à esquerda. É a verdadeira plataforma, ali cabe toda a gente. Cabe toda a gente que gostaria de ter um mundo um bocadinho melhor do que aquilo que nós temos. E que ali, de facto, constrói esse mundo um bocadinho melhor do que aquilo que nós temos. De facto, eu só consigo dizer isto da Festa do Avante, German. Eu não tenho nada neste momento, e passados 2 anos de uma experiência intensa lá, eu não tenho nada que possa dizer-te, não, opa, se calhar isto eu não gosto assim tanto, não. Aquele era o mundo onde eu gostava de viver, acredita. E é por isso que eu gosto de voltar todos os anos à Festa do Avante.
0: 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Nos Diario Galego, a Festa do Avante celebra o seu aniversario con grande afluencia. 3 días de debates e de música en Portugal. Público.pt, 50 anos da Festa do Avante, continúa a procura dunha vida mellor. Xornal de Noticias, comunistas regresan á quinta da Atalaia para celebrar 50 anos da Festa do Avante. Ben, por se algún logo destes minutos de episodio do podcast pensa que hoxe só falamos de política, lembrarvos que no Avante actuaron centos de artistas consagrados internacionalmente. 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

Soñar Eu soñei sonhos. Sonhos por mim moi sonhados. A vida non permitiu que eu seguira soñando. E os meus sonhos, un a un, todos foron se esfumando. Mas eu volver a nacer, volvería. Soñar os sonhos por mim sonhados. Acabades de escoitar o poema titulado Soñar, da poeta, feminista e activista Luz Fandiño, poeta compostelá, apodada poeta analfabeta, que finou este domingo 28 de abril do 2024 aos 92 anos de idade. Descansa en paz, Luz.

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Fai 2400 anos ou menos, cicais 2000 anos, pode testemunhar o arqueólogo, a noite, a lúa e o sangue. Dominan a pedra dos sacrificios e depositan Galicia, sabor dos teus dolmens, e semente da virxen, o sangue da virxen, e a do herói matador da serpe. Poden testemunhalo os crónicos. Mas, óllase luz nesta noite, na escuridade de sangue callado, e a vida, sí, na carrexa luar de tantos mortos, poderán testemunhalo pasando este tempo outros arqueólogos e novos crónicos. Acabades de escoitar o poema titulado Testemunhos, de Luis Seoane, extraído do seu poemario As Cicatrices, publicado na Argentina pola editorial Citania no ano 1959.